é proclamado, deve atuar neste mundo. Quando escreveu esta primeira carta para Timóteo, Paulo queria enfatizar o caráter que o homem que lidera a igreja deve ter. O versículo-chave é: escrevo-lhe estas coisas, embora espere ir vê-lo em breve, mas, se eu demorar, saiba como as pessoas devem comportar-se na casa de Deus, que é a igreja do Deus vivo, coluna e fundamento da verdade. A ideia que muitas pessoas têm da igreja é de uma estação de salvamento de almas, um lugar agradável, para ir assistir um culto e ver pessoas se converterem. Mas, quando entendemos o modelo de igreja mostrado nas Escrituras, percebemos que ela não é bem uma estação de salvamento de almas. A igreja deve ser uma base de operação de salvamento de almas. Ela foi feita para servir de base, de onde a verdade do Evangelho é proclamada. Quando você entende o ensino nestas epístolas pastorais, descobre o plano de Deus para a igreja. O pastor Dick Woodward, que escreve o Encontro com a Palavra, ele diz assim: por favor, não me interpretem mal. É maravilhoso participar de um culto no domingo em que um pastor faz o convite e pessoas aceitam a Cristo. Eu tenho feito isso há mais de 40 anos. Mas Paulo está falando de algo muito melhor. Não seria muito melhor que as 500 pessoas da sua igreja, cada uma delas, inspirada, instruída, edificada e aperfeiçoada, saíssem e naquela semana alcançassem outras pessoas para Cristo? É sobre isso que Paulo está falando aqui. Esta é a igreja que ele está descrevendo. A igreja foi feita para ser a base e o pilar de onde a verdade é proclamada. Paulo contou aos efésios que estavam na igreja que Timóteo pastoreava que os santos que lá se reuniam deveriam ser aperfeiçoados para a obra do ministério. Nas cartas para esses pastores, Paulo apresenta modelos que coincidem com as instruções que deu para a igreja em Éfeso. Nessas cartas, a verdade que Paulo enfatiza é: se a igreja vai ser o pilar e a base de onde a verdade é proclamada, ela deve definir padrões para seus membros e para sua liderança. Quando uma igreja está sendo plantada num contexto transcultural, principalmente num lugar hostil, como era a ilha de Creta, que nunca tinha visto uma igreja antes, percebemos a importância da igreja estar de acordo com o modelo de Deus. Para que a igreja esteja de acordo com o modelo de Deus, ela precisa ser uma assembleia de pessoas convertidas, nascidas de novo, um povo espiritual. A igreja também precisa ser feita de pessoas que vivam de acordo com o que pregam e que produzam fruto do Espírito, mostrando ao mundo o que significa seguir a Jesus Cristo, porque, afinal, as atitudes falam mais do que as palavras. Isso é essencial para a liderança da igreja. Os modelos de liderança da igreja devem ser explícitos. E o propósito da primeira carta de Paulo a Timóteo é mostrar esses modelos. Junto com estes modelos também descobrimos outras verdades. Por exemplo, no capítulo 1, dos versículos 12 a 16, encontramos um testemunho de Paulo. Ele diz assim: dou graças a Cristo Jesus nosso Senhor, que me deu forças e me considerou fiel, designando-me para o ministério, a mim que anteriormente fui blasfemo, perseguidor e insolente, mas alcancei misericórdia, porque o fiz por ignorância e na minha incredulidade. Contudo, a graça de nosso Senhor transbordou sobre mim com a fé e o amor que estão em Cristo Jesus. Esta afirmação é fiel e digna de toda aceitação. Cristo Jesus veio ao mundo para salvar os pecadores, dos quais eu sou o pior. Mas por isso mesmo alcancei misericórdia, para que em mim, o pior dos pecadores, Cristo Jesus demonstrasse toda a grandeza de sua paciência, usando-me como um exemplo para aqueles que nele haveriam de crer para a vida eterna. O que Paulo quis dizer com esta afirmação é fiel e digna de toda aceitação? Era como se ele dissesse a Timóteo: Timóteo, ligue as antenas agora e preste atenção, porque o que eu vou falar é muito importante. A primeira afirmação fiel foi: Cristo veio ao mundo para salvar os pecadores, dos quais eu sou o pior. Paulo estava dizendo que Deus queria mostrar um exemplo de pecador. Existem pecadores que parecem irrecuperáveis. Você já encontrou alguém assim? Paulo estava dizendo que, quando Jesus o salvou, salvou o pior dos pecadores, porque ele prendia os seguidores de Cristo para que fossem mortos.
e se

0: Se ele me salvou, é claro que ele também pode salvar você. Era isso que Paulo estava querendo dizer. De certa forma, é bom que a gente se considere o pior dos pecadores salvos por Deus. Humildade não deve ser confundida com baixa autoestima, né? É diferente ter baixa autoestima. É diferente. Ser humilde ou pobre de espírito é ter o seguinte pensamento: Deus, quando o Senhor me salvou, salvou o pior pecador na face da terra. Eu não conheço ninguém pior do que eu. O Senhor salvou o pior pecador do mundo. É assim que eu me sinto, principalmente quando trabalho com adolescentes. Ainda não encontrei um adolescente que demonstre ser um caso perdido, maior do que eu era. Por isso, sempre que olho para um adolescente, sei que há esperanças para ele. Se Jesus me salvou e transformou a minha vida, ele pode salvar qualquer adolescente e transformar a vida deles, como transformou a minha. É realmente isso que sinto no coração e creio que Paulo sentia a mesma coisa. Outro ponto importante que devemos observar nesta carta é a prioridade dada à oração. No capítulo 2, versículo de 1 a 4, quando Paulo explica a Timóteo como a igreja deve se organizar e funcionar no dia a dia, ele coloca a oração como prioridade número 1. Antes de tudo, ele diz, recomendo que se façam súplicas e orações, intercessões e ações de graça por todos os homens, pelos reis e por todos os que exercem autoridade, para que tenhamos uma vida tranquila e pacífica com toda piedade e dignidade. Isso é bom e agradável perante Deus, nosso Salvador, que deseja que todos os homens sejam salvos e cheguem ao conhecimento da verdade. Quando a Bíblia diz, antes de tudo, ou buscai primeiro o reino de Deus, está definindo prioridades. Todos nós temos nossas prioridades, não? No programa da nossa igreja, nós temos prioridades. Qual deveria ser a prioridade número 1 no programa da igreja, de acordo com a instrução de Paulo? A instrução que ele dá ao jovem Timóteo, hein? Ele diz, antes de tudo, recomendo que se façam súplicas, orações e intercessões, e ações de graça por todos os homens. Paulo também diz por que a oração vem em primeiro lugar. Deus deseja que todos os homens sejam salvos e cheguem ao conhecimento da verdade. Como pastor, posso dizer que o programa mais difícil que existe para reunir pessoas é a reunião de oração. É muito mais fácil reunir pessoas para uma reunião de oração se antes fizermos um estudo bíblico, uma atividade com as crianças, o ensaio do coral ou qualquer outra coisa. Mas fazer só uma reunião de oração, sem nenhuma outra atividade envolvida, sem nenhum jantarzinho depois, é capaz de ninguém aparecer, né? As pessoas não querem ir para a igreja só para orar. Jesus disse, vocês não puderam vigiar comigo nem por uma hora. É difícil reunir as pessoas só para orar. Mas Paulo escreveu a Timóteo, antes de tudo, Timóteo, ore. É assim que a igreja deve funcionar. E a oração deve ter um objetivo específico. Você pode até chamá-la de oração evangelística. Devemos orar para que todos se convertam. Pense nisso. Ficamos por aqui hoje. Até o próximo programa.
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2: Este evangelho do reino será pregado no mundo inteiro, em testemunho a todas as nações, e então virá o fim. Mateus 24, 14.

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1: 21 horas e 19 minutos.
2: E o mundo não acabou. Pessoas de várias regiões do globo terrestre têm previsto o fim do mundo. Cria-se grande expectativa sobre o tema. O temido bug do milênio não mostrou a cara. E o mundo não acabou. Mas fica a pergunta, e se tudo tivesse acabado, aonde você estaria? Pense nisso e saiba que Jesus seria a única saída.

0: Jesus, porém, disse: Deixai as crianças e não as impeçais de virem a mim, porque das tais é o reino dos céus. Mateus 19:14.
1: De pé comigo, de pé, de pé, de pé, de pé, assim, ó, vai.

Acontecerá depois que derramarei o meu espírito sobre toda a carne. Vossos filhos e vossas filhas profetizarão. Os vossos anciãos terão sonhos, os vossos mancebos terão visões. E também sobre os servos e sobre as servas naqueles dias derramarei o meu espírito. E mostrarei prodígios no céu e na terra, sangue, fogo e colunas de fumaça. O sol se converterá em trevas e a lua em sangue, antes que venha o grande e terrível dia do Senhor. Joel 2, 28, 29, 30 e 31.

0: onde nem a traça nem a ferrugem os consomem e onde os ladrões não minam nem roubam. Porque onde estiver o teu tesouro, aí estará também o teu coração. Mateus 6, 19, 20 e 21.
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0: Muito bom dia, gente. Bom dia mesmo. A doce graça de nosso Senhor Jesus Cristo para o teu coração nessa manhã. Glorificado é o nome do Senhor. Glórias a Deus por tua vida. Muito grato pelo carinho da tua audiência, onde quer que você esteja. Que você seja alcançado com a doce graça de nosso Senhor Jesus Cristo. Muito obrigado por estar conosco nesta manhã. Manhã de quarta-feira, bênção de Deus. Hoje é o dia que o Senhor fez, estou ao vivo com você. E agradecido a Deus, grato a Deus por sua companhia. Eu aqui no estúdio, na melhor companhia, lógico, a sua. Amém? Muito bom dia, muito obrigado por estar conosco. Programa Manhã com Deus no ar, ao vivo. E muito louvor, muita adoração ao nosso Deus, a sua participação através do WhatsApp 4799-268-5364. 4799-268-5364. Você pode enviar o seu áudio, o seu recadinho digitado, a gente lê ou solta no ar, tá bom? Você pode pedir a sua música preferida, pedir ou colocar o seu nome no momento de oração, a reflexão com a irmã Margarete, e é bênção de Deus. 9 horas e 37 minutos agora. Eu, Rubens, feliz da vida, com você aí do outro lado. Por uma hora aí estaremos louvando e agradecendo ao nome daquele que é digno, o único que é digno de toda a honra e toda a glória, o Senhor Jesus Cristo. Amém? Graças a Deus, nosso velho e tradicional bom dia.
1: Bom dia!
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1: Bom dia!

Graças a Deus, louvado seja o nosso Senhor e Salvador, Jesus Cristo. Muito grato a todos vocês que nos ouvem perto e longe, você que nos ouve aqui no Brasil, você que nos ouve fora, você que nos ouve no exterior, em qualquer parte, que você seja grandemente abençoado. E nós vamos com duas canções, duas músicas, Dobradinha, Voz da Verdade, Cantai e A Hora do Salvador, música antiga aqui na Melodia. Bom dia, gente, no ar. Mais uma vez, única e exclusivamente pela graça e misericórdia dele, Manhã com Deus. Bom dia, good morning, buenos dias.

0: É, 9h47. Ah, se eu tivesse poder, poder e a graça, né? Porque sem o poder de Deus e sem a graça dele, nós ficamos totalmente sem graça, né? Quem é essa aí? Escuta ela.
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0: É, essa é a irmã Judite. A irmã Judite é uma queridona que a gente conheceu, né? Tivemos um grande prazer em conhecê-la, conhecer parte da sua família, irmão Luiz. Já estivemos ali algumas vezes, né? Estivemos no último aniversário dele, foi uma benção de Deus. E a irmã Judite é um exemplo de vida para muita gente, né? Ela é deficiente visual, né? Deficiente visual por completo, né, gente? Hoje em dia, né? Não se pode mais usar a palavra, né? Mas ela tem acometida de cegueira, né? Mas é uma pessoa muito feliz, sempre divertida, sempre alegre, né? É toda a família tem um problema sério, né? E tem seis ou oito pessoas com problema de cegueira na família, né? E às vezes a gente reclama da vida, né? Eu conheci a segunda pessoa assim que é deficiente visual, cometida de cegueira total, que eu e a irmã Margarete conhecemos, e são pessoas plenamente realizadas, pessoas realizadas em Deus. Isso é que importa, né, gente? Você ter a sua realização em Deus, independente dos problemas, né? Esses dias eu estava meditando no vídeo que eu assisti. O vídeo diz que nós não temos problemas, nós temos desafios. São desafios a serem enfrentados, né? Problema é quando não tem mais solução, né? Quando não tem mais jeito, aí é problema. Mas eu sou muito feliz de ter conhecido essa família, a família Lima. E eles são uma bênção de Deus, né? Uma família que foi chamada para louvar o Senhor, mesmo enfrentando dificuldades, enfrentando lutas, né? Mas a gente vai ali do irmão Luiz, não vindo reclamar de nada, sempre feliz, nos servindo, né? E sempre alegre, e é um pessoal alegre, né? Eu lembro com muito carinho da Natália, que já partiu para a eternidade. A Natália foi uma pessoa que a gente conviveu muito tempo, né? E eu conheci a Natália tocando e cantando música sertaneja na rua Ercílio Luz, ela e o esposo, que já partiu para a eternidade também. E eu pedi se eu podia, eu posso cantar contigo? Ela falou, pode. Eu falei, não, só que eu quero tocar o violão. Eu mal toco o violão, assim, não toco alguma coisa, não sou um músico, mas aprendi. Né? Mas sou muito relaxado, muito relapso no estudo da música. Mas eu peguei e falei, vou cantar uma música, vou tocar uma música e quero que tu cante comigo. Não sei se tu conhece. Ela disse, talvez eu conheça, talvez não. Eu peguei, toquei, eu navegarei. E ali mesmo ministrei Jesus para ela. Ela aceitou Jesus sentada lá no chão, na banquetinha, e eu sentei no chão do lado dela, na banquetinha lá na Luz, aqui em Itajaí. E ali ela começou a cantar louvores. E ela partiu para a eternidade cantando louvores. Ela nunca mais cantou música caipira, música sertaneja. Não que eu tenha alguma coisa contra a música sertaneja, não, né? Mas é muito divertida, muito alegre, né? Às vezes ela estava aqui em casa, né? E casa pequena, a gente não tem um banheiro grande, né? Com banheiro com closet, tem que se trocar tudo no banheiro, né? Eu saí sem camisa, né? Porque a camisa que eu queria não estava no. A irmã Margarete não trouxe. E eu falei, brincava com ela, Natália, olha para lá, Natália, eu estou sem camisa, não olha para cá. Ela dizia, não, pode se trocar, eu não estou olhando. Era muito divertida. Ela era uma ceguinha que via muitas coisas. E tem muitos cegos que enxergam mais do que muita gente, enxergam com o espírito. Um abraço para a família Lima, a irmã Judite, a irmã Jusilei. A irmã Jusilei eu não conheço ainda, mas a gente vai conhecer uma hora dessa, né? Vai ser um prazer conhecer essa turma toda. Ah, se eu tivesse o poder de mudar muita coisa. Mudaria o quê, Rubens? Eu mudaria primeiro alguns comportamentos meus, né? Porque quando a gente consegue mudar algum comportamento na gente, nós nos tornamos muito melhor, né? Amém? Se Eu Tivesse Poder, é o nome dessa canção que está de fundo. Vamos ouvir mais uma canção abençoada, são já quase 10 horas, a irmã Margareth já devia estar no estúdio. É, inclusive hoje ela pediu, mas faz o programa sozinho hoje. Eu falei, não, amor, não, não. Eu gosto muito, eu faço aqui a parte técnica, né? Não que eu não seja uma pessoa espiritual, nada disso. É, Deus fala muito comigo. E quando eu tenho algo assim para compartilhar, eu faço o programa solo. Né? Mas eu gosto muito de fazer com ela, não por comodidade, porque ela é muito mais dedicada na reflexão, na meditação, do que eu. Então eu gosto muito, e gosto muito de... Se tem uma coisa que a gente se entende na vida, é aqui no estúdio para fazer a programação Manhã com Deus. É, e ela está chegando aqui, e eu já vou dizer para ela que eu estou falando dela. Estou falando de você, viu? Falando, não que você está atrasada, não que você está no horário, mas estou falando que você pediu para que eu fizesse o programa hoje, e estou explicando o porquê que eu não estou fazendo o programa hoje. Você sabe que eu gosto muito de fazer o programa com você, né? Não por comodidade, não, é porque eu gosto realmente, tanto gosto que eu por várias vezes ela já me flagrou ouvindo-a, ouvindo reprises, ouvindo no... Às vezes eu fico aqui no estúdio e fico ouvindo no canal do YouTube, tem bastante gravação nossa, né? E eu ouço com muito carinho, porque eu gosto de ouvi-la. Um dos motivos que eu mais gosto de ouvi-la é porque ela é uma pessoa temente a Deus, uma pessoa que busca Deus, e também porque eu a conheço, eu a conheço há uns 50 anos já, né, aproximadamente, e eu sei o que Deus fez na vida dela, né, uma menina tímida, não falava em público de maneira alguma, e hoje eu vejo ela falando com desenvoltura de algo que ela conhece e de que ela vive. Amém, gente? Vamos com a próxima canção, então, depois na sequência nós vamos ouvir a irmã Margareth com uma reflexão para hoje, e uma bênção de Deus. Amém? Glórias ao nosso Deus. 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Canta Kleber Lucas, Vou Deixar na Cruz. E na sequência, a irmã Margareth. Tá bem assim? Bênção de Deus. E aquele abraço todo especial para a família Lima. Bênção de Deus, gente querida. E um abraço a todos vocês, né, que nos acompanham no dia a dia, tá bom? Vamos em frente. Canta Kleber Lucas.

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3: Graças a Deus, 10 horas em ponto. 10 em ponto agora, chegado o momento da reflexão. Bênção de nosso Deus. Irmã Margarete, ele já folheando a palavra de Deus. Está pronto aí? Está pronto? Meu bom dia para você então. Deixa Deus te usar. E antes que você comece a falar, eu quero dizer para você, eu gosto de ouvir você ministrando, viu? Amém?
4: Amém.
3: Bom dia.
4: Bom dia, Rubens.
3: Good
4: Bom
3: morning.
4: Dia. Good morning.
3: Good morning.
4: Good morning.
3: É, irmã Margarete poliglota.
4: Tô aprendendo. Chego lá.
3: Amém.
4: Amém. Quero louvar a Deus por você que está conosco e convidar você a fazer essa programação conosco em Das Mações. E dando o seu melhor a Deus, a sua adoração, a sua gratidão e intercedendo, queridos. Você pode estar aí fazendo a obra de Deus, intercedendo, indo às nações, intercedendo por cada vida que vai estar ouvindo esses louvores abençoados, a palavra de Deus, que é a nossa bússola, né? E orando por nós. Por nós, sim, precisamos das vossas orações. Eu sempre digo, eu preciso de você. E você precisa de mim e nós precisamos de Cristo até o fim, queridos. Amém? Então, nessa manhã, você não está impedido. Não. Você pode estar aí triste, achando que não está fazendo nada, né? Para o reino, você pode fazer hoje mesmo. Deus nos chama, querido, para sermos intercessores, interceder, né? Uns orar, né? Uns pelos outros. E Deus espera que eu e você, né, faça a nossa parte. Eu quero estar aqui lendo uma palavra que está aqui em 2 Timóteo 3, o 16 e o 17, que nos diz assim, ó, toda escritura divinamente inspirada é proveitosa para ensinar, para redarguir, para corrigir, para instruir em justiça, para que o homem de Deus seja perfeito e perfeitamente instruído para toda a boa obra. Toda a escritura, queridos, ela é divinamente inspirada. Você já deve ter passado por situações, né? Sabe quando nós precisamos de uma resposta de Deus, algo que Deus venha falar conosco e Deus dá uma palavra e aquela palavra, assim, ela nos tira, né? Nos tira da onde estamos focados e nos leva a focar a nossa fé, a nossa confiança no Senhor, crendo que a palavra dele, queridos, É pura, é verdadeira, é justa, é fiel. O Senhor deixou tudo escrito. Deus usou... Ah, não foi Deus que escreveu, não. Ele usou seus servos, seus profetas. E por isso hoje nós temos o ensinamento, né? Na Bíblia Sagrada, queridos. Então eu quero dizer para você que a Escritura, sim, toda, é divinamente inspirada, é proveitosa para nos ensinar. Se você quer uma instrução de Deus nesse dia, peça a Ele, e Ele com certeza vai te revelar. Quantas vezes a gente tem dúvidas, né? Mas quando Deus fala conosco, queridos, na palavra, nós não ficamos mais em dúvidas, que nós temos certeza que o mesmo Deus, né, é aquele que hoje age nas nossas vidas. Então essa é uma exortação, queridos, para nós perseverar na sã doutrina. E também a pregar ela, né? Perseverar nela e pregar.

Sim. Aqui no versículo 14 nos diz: tu, porém, permanece naquilo que aprendeste e de que fostes inteirado, sabendo de que o tens aprendido. Sabendo de quem o tens aprendido. Palavra de Deus, nós aprendemos do próprio Deus, querido. Então permanece, permanece. Se o Senhor te chamou, permanece, não deixa com que nada venha te tirar do foco, né? Que é Jesus, que é a sua palavra. Permanece naquilo em que aprendeste e que fostes inteirado, sabendo de quem o tens aprendido. O homem pode nos enganar, pode mentir, pode nos trair, mas Deus, queridos, o Espírito Santo de Deus, que é aquele que habita em nós, que está conosco, sim, todos os dias, Ele está conosco, até a consumação dos séculos, né? Então, permaneça. Aqui no versículo 4 de 2 Timóteo nos diz: combati o bom combate, acabei a carreira e guardei a fé. Guarde a sua fé em Jesus. Desde agora a coroa da justiça me está guardada, a qual o Senhor justo juiz me dará naquele dia. E não somente a mim, mas também a todos os que amarem a sua vinda. Será que estamos mesmo crendo na palavra de Deus? Será que estamos aguardando, né, amando a vinda do Senhor, queridos? Aleluia! Precisamos nos deleitar na sua palavra, porque a escritura, queridos, ela é inspirada por Deus. E ela nos chama a guardar, né, a nossa coroa, a coroa da justiça. Ela está guardada, queridos, no Senhor. O Senhor é o nosso justo juiz. E Ele nos dará naquele dia. Sim. Todos que amarem a sua vinda. Queridos, nós precisamos nos esforçar para amar a vinda do Senhor. Mas como, irmã Margarete? Buscando ao Senhor, meditando nas Escrituras, queridos. Sim, porque ela nos traz o verdadeiro ensino, a verdadeira palavra de Deus. É a verdadeira revelação para mim e para você. Hoje eu posso estar precisando, buscando algo em Deus. E você também. Em coisas diferentes. Mas a mesma palavra que o Senhor fala comigo nesse dia, Ele fala com você. Aleluia. Então vamos permanecer, vamos combater sim o bom combate, para que naquele dia que nós venhamos acabar, né, que a nossa carreira venha acabar, nós venhamos a ter guardado a nossa fé no Senhor, amando a vinda dEle. Nós não sabemos, queridos, qual é o dia que o Senhor vai vir nos buscar. Não foi revelado a nós. Aquilo que é para ser revelado a nós, o Senhor revela. E aquilo que Ele não revela é mistério dEle. Aleluia. Então permaneça, queridos. Permaneça. Buscando a instrução nas Escrituras, para que você

seja inspirado por ela, pela palavra do Senhor, para toda a boa obra. Aleluia. Você já pensou que alegria será para o nosso coração naquele dia em que o Senhor nos chamar e nós ter combatido este combate e guardado a nossa fé no Senhor? Porque nada, queridos, é mais precioso do que estar com Cristo. Mesmo que hoje não estamos vendo, mas nós temos aqui a nossa bússola, né? O nosso pão diário que nos alimenta constantemente, que é a sua palavra. Toda a escritura divinamente é inspirada, né? É proveitosa para nos ensinar. Toda. Aleluia. Sabe quando você precisa de uma palavra de consolo e você recebe do Senhor uma palavra de correção e você até fecha a Bíblia? Não, essa palavra não é essa que eu queria, mas é essa que Deus tem naquele momento. Uma palavra dura de correção, queridos, porque Ele sabe que diante daquela situação, o que você precisa. Então eu quero te convidar, sim, a buscar naquele que é o teu guia, a palavra de Deus, para que você seja perfeito e perfeitamente instruído para toda a boa obra. Se a irmã Margarete não estiver buscando em Deus, nas escrituras, queridos, e me esforçando para me sujeitar a Ele, a sua palavra, porque não pense que é só você, não, que tenta fugir, não. Mas quando nós conhecemos o amor de Jesus, nós queremos mais dele e menos de nós. Aleluia! Então queira mais do Senhor nesse dia, mais da sua palavra. E vai chegar aquele dia que o Senhor vai nos chamar e nós vamos estar guardado, Pai. Guardado nele. Guardado através da sua palavra, porque buscamos instruções, né? Inspiração na sua palavra. E nós temos o nosso maior tradutor, né? Que é o Espírito Santo de Deus, que nos traduz, querido, a palavra da verdade. Ele nos ensina, Ele nos capacita, Ele nos ajuda. Aleluia. Então que essa palavra fique plantada, né, no nosso coração, para que naquele dia, aleluia, nós venhamos estar guardados no Senhor, amando a vinda dEle. Ele pode vir hoje para mim, para você, para algum querido nosso, né? Mas Ele poderá, sim, a vinda do Senhor para todos. Como estamos hoje? Estamos amando a vinda do Senhor? Esse é o meu convite para você. E para mim também. Pedir que o Senhor nos leve nesse dia a uma experiência com Ele. Como é que está o nosso coração? Amém, queridos? Vamos orar, Rubens? Vamos orar ou vamos ouvir um louvor?
Vamos ouvir um louvor?

0: Graças a Deus, louvado seja nosso Senhor e Salvador Jesus Cristo. A gente hoje ficou meio fora dos padrões que geralmente acontece, né? Chegou dois áudios aqui e a irmã Margarida já estava no momento da reflexão, mas a gente não poderia deixar de...
1: Ela foi pro outro.
0: De rodar o áudio aqui das irmãs, tá bom? Irmã Jusilei tem algo especial aqui para compartilhar conosco. Depois então a gente vai orar, até agradecendo a Deus pelo que Deus tem feito. Bom dia, irmã Jusilei.
1: Bom dia, Rádio Melodia, com muita
0: bom
1: alegria.
0: Estou
1: aqui, varrendo minha casa, ouvindo o programa, né?
0: Amém.
1: E aquecendo, que está um frio de 4 graus agora, né? Tava 0 grau, agora já aumentou.
0: Chimarrão.
1: Né? E estou aqui, né, na lida, para poder aguentar, porque se ficar paradinha, a gente não aguenta o frio, né?
0: Amém.
1: Então, Deus abençoe, irmão Rubens, irmã Margarete. E como eu falei, não sei se vocês estão ao vivo, né, mas...
0: Estamos ao vivo.
1: Então, né?
0: Sim.
1: Eu vou testemunhar. Eu vou testemunhar.
0: Amém.
1: Sobre a irmã Denise. Lembram que eu pedi oração,
0: sim,
1: né?
0: Sim. Uhum.
1: Ela foi pro hospital. E chegando no hospital, tava com as veias entupidas.
0: Sim.
1: E não dava de voltar para casa. Tava esperando vaga em Caxias.
0: Uhum.
1: No hospital geral, lá para desentupir as veias, colocar um procedimento, né, no
0: uhum.
1: coração, né?
0: Sim.
1: E tava lá esperando, né? Mas para glória de Deus, né? Quando Deus quer fazer, ele faz, ele
0: amém.
1: Não, como diz o agir de Deus é sim ou não, né?
0: Sim.
1: Ele não diz nada, ele só faz ou cura.
0: Sim.
1: Né?
0: Ele, uhum.
1: É assim. Então, foi para Caxias, os doutores fizeram o exame tudo lá, disse que ela não estava com a veia entupida, não sei. Ele disse para ela, não sei o que aconteceu.
0: Sim.
1: As tuas veias não estão entupidas,
0: está
1: tudo ok, está tranquilo.
0: Amém.
1: Só tomar cuidado, seguir os tratamentos e está tudo ok.
0: Uhum.
1: E ela está na igreja, tá, até domingo estava ali, serviu a ceia, tá bem a mulher, está caminhando, tá maravilhosamente.
0: Amém.
1: Então eu agradeço a oração de vocês, irmã Margarete, e todos os ouvintes da Rádio Melodia que tem intercedido pela nossa querida irmã Denise, né?
0: Amém.
1: E que Deus abençoe, que eu disse que eu ia testemunhar, né? Então hoje eu dei esse testemunho para a honra e glória do nome do Senhor, que merece, né?
0: Amém.
1: Quando ele quer fazer, hoje eu estava falando com uma amiga minha, ele só faz a resposta dele, ele cura ou não cura, né? Então,
0: amém.
1: Ele é assim, né?
0: Amém.
1: Ele que sabe. E está nas mãos dele a nossa vida, pertence a ele. Quando nós entregamos nossa vida ao Senhor, ele dirige para os caminhos certos, né, irmãos?
0: Amém.
1: Deus abençoe grandemente, irmão. Irmã Rubens, irmã Margarete, todos os ouvintes da rádio, em nome de Jesus.
0: Amém.
1: Todos, um bom dia gelado aqui para nós, gaúcho aqui do Rio Grande do Sul.
0: Amém. Que pena, a irmã Jusilei, que quando a gente foi aí para esse lado, a gente ainda não conhecia a irmã, senão a gente tinha passado, dado a passadinha aí para dar um abraço na irmã e conhecer a irmã. Nós estivemos aí uma semana rodando aí pela Serra Gaúcha, e a irmã está em Caxias. É Caxias, né? Caxias do Sul? Não. Qual é a cidade dela mesmo, Margarete? É, mas é para o lado da Serra Gaúcha, senão a gente tinha passado aí. Que bênção, irmã, que bênção. Amém, glórias a Deus. Só deixa eu dar uma escutadinha aqui no outro áudio que tem aqui. Aqui, vamos ver.

0: Graças a Deus. É, nós temos aqui uma dúvida aqui. Vamos lá, então. Bom dia, estamos sim.
1: Irmão Rubens, estamos ao vivo hoje ou é reprise?
0: Ao vivo? ao vivo, irmã Judite. Que...
1: É só para dizer que eu estou aqui na sintonia, estou ouvindo vocês aqui.
0: Que bênção. Obrigado pela audiência, tá bom? Vamos ao momento da oração, então. A irmã Margarete já vai fazer uma oração em agradecimento a Deus pelas coisas que Ele tem feito. É. E a gente é muito feliz com a participação de vocês, tá bom? Vamos ao momento da oração, então. Graças a Deus. Fale, quer falar alguma coisa? Está muito alto a minha voz?
1: Eu quero que você tire o meu áudio um pouquinho.

Deus é o nosso refúgio e fortaleza, socorro bem presente na hora da angústia. E nesta confiança, vamos falar com Deus agora. Formamos a corrente de oração com a irmã Margarete.

0: Glória a Deus. Obrigada, Senhor, por mais este dia. Obrigada, Pai, por este momento tão especial, Senhor. Esse testemunho, Senhor, da nossa irmã Jucilei e todos aqueles, Senhor, que têm sido alcançados pelo Teu amor, pelo Teu perdão, a Tua graça, a Tua misericórdia. Obrigada, Senhor, porque Tu tens confirmado na vida da irmã Judite, Senhor, da irmã Jucilei, vidas que têm estado conosco, Senhor, e você que está aí todos os dias. Quero louvar a Deus também por esse testemunho da irmã Denise, a qual a irmã Jucilei, sim, ó Pai, tem apresentado a Ti. Senhor, Tu és o mesmo Deus de perto e de longe. Aleluia. Obrigado a Deus, porque muitos testemunhos, Senhor, nós temos ouvido. E eu sei que é o Teu amor, Senhor, Teu amor para conosco. Obrigada, Senhor, porque nesse dia vidas têm sido impactadas, tocadas pela Tua palavra. Sim, ó Deus. E nós queremos reconhecer que o poder é Teu, a honra é Tua, é a glória para Ti, é Tu que vai lá onde nós não podemos ir. Tu usa, sim, Senhor, a medicina, mas quando Tu queres fazer, Senhor, Tu surpreende. Tu surpreende até a medicina, Senhor. Então, queremos consagrar a Ti mais e mais as nossas vidas, para que venhamos a ser canal de bênção, ajudando e sendo ajudado, ó Pai, porque temos sido ajudados por Ti, ministrado através da Tua palavra, e Tu tens nos usado, Senhor, assim como Tu nos chamou, Senhor. Tu tens nos instruído a cada dia, Senhor. Muito obrigada, Senhor. Há vidas nesse dia reconhecendo que só o Senhor Jesus tem poder e que Ele é o único Salvador e Senhor. Você que nesse dia reconhece a Jesus Cristo como Salvador e Senhor da sua vida, saiba que o teu nome está sendo escrito no livro da vida. E o Pai te concede um presente maravilhoso, que é a alegria da salvação. Eu apresento, Senhor, a vida da tia Zilma nesse dia, a qual se encontra enferma, Senhor. Que Tu venha estar alcançando ela, renovando as suas forças, a sua saúde, Senhor, a sua força espiritual. Concede a ela uma fé viva e verdadeira. Sim, ó Deus, Tu és o mesmo, hoje, ontem e eternamente. Aleluia. Todos aqueles que têm uma causa impossível, Senhor, que venha reconhecer nesse dia que Tu és o Deus do impossível, que para Ti não há impossível, Senhor, porque o poder está nos Teus cuidados, Pai, o Teu amor. Muito obrigado, ó Deus. Eu quero desejar a você um dia cheio da bênção, da paz, da graça do Senhor. E persevere, permaneça, busque no Senhor, que o Senhor tem resposta. Deixe Ele falar contigo através das Escrituras. Seja abençoado em nome de Jesus Cristo. E se amanhã o Senhor nos permitir, estaremos aqui novamente juntos com você. Você é nosso convidado a estar aí adorando, louvando o Senhor e dando o seu melhor, intercedendo
1: E nunca se esquecendo, né, irmã Margarida? A oração traz
0: resposta. A oração traz resposta, assim como trouxe, né, resposta para nossa irmã Denise. Obrigada, irmã Josley, por esse testemunho.

Graças a Deus, com essa belíssima canção, grande festa, na voz da irmã Asta. Quem é a irmã Asta? A irmã Asta é uma irmã amada aqui da nossa congregação, que um dia fez uma visita aqui no estúdio. Eu falei para ela, vamos gravar a irmã cantando, tá aí. Irmã Asta, grande festa. Gente, um abraço a todos vocês, um beijo no teu coração. Logo mais 21h30 você tem o reprise desse programa em áudio, né? E eu acredito que na próxima semana a gente vai tirar umas férias de alguns dias. E depois, quando a gente retornar, a gente vai voltar a fazer as lives, né? Já que estamos com um computador novo aqui. E agora já tem condições, o programa tudo instalado, já tem condições de a gente voltar a fazer as lives no YouTube e no Facebook, né? Transmissão de áudio e vídeo e simultaneamente no radiomelodia.net, né? Tá bom, gente? Beijo no teu coração, fique com Deus. E até amanhã, se Deus nos permitir. Tchau!

0: temor do Senhor é o princípio do conhecimento. Provérbios 1:7.
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2: 22:50.
0: Porque todos os que são guiados pelo Espírito de Deus, esses são filhos de Deus. Romanos 8:14.
2: 22:50.

0: pegadas na areia. Esta noite eu tive um sonho. Sonhei que caminhava pela praia acompanhado do Senhor e que na tela da noite estavam sendo retratados os meus dias. Olhei para trás e vi que cada dia que passava no filme da minha vida surgiam pegadas na areia, uma minha e outra do Senhor. Assim continuamos andando, até que todos os meus dias se acabaram. Então parei e olhei para trás. Reparei, em certos lugares havia apenas uma pegada, e esses lugares coincidiam justamente com os dias mais difíceis da minha vida, os dias de maior angústia, de maior medo, de maior dor. Perguntei então ao Senhor: Senhor, tu me disseste que estarias comigo todos os dias da minha vida e eu aceitei viver contigo, mas por que tu me deixaste nos piores dias de minha vida? E o Senhor respondeu: Meu filho, eu te amo. Disse que estaria contigo por toda a tua caminhada e que não te deixaria um minuto sequer, e não te deixei. Os dias que tu viste apenas uma pegada na areia foram os dias que te carreguei.
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1: 23 horas e 18 minutos.
2: E toda língua confesse que Jesus Cristo é o Senhor, para a glória de Deus Pai. Filipenses 2:11.
3: Amiguinhos, nós já brincamos, já dançamos, já louvamos a Deus. Que festa linda! Mas agora é o momento de cada um, de forma individual, fazer uma oração, falando com Jesus. Depois de tudo que aprendemos, dessa maneira linda em que vimos como o Senhor nos ama, o que temos a oferecer? O nosso coração, a nossa vida. Então agora, feche os seus olhinhos e fala com Deus, repetindo esta oração, assim comigo. Querido Jesus.
4: Querido Jesus.
3: Muito obrigada.
4: Muito obrigada.
3: Pela minha vida.
4: Pela minha vida.
3: Agora.
4: Agora.
3: Eu te recebo.
4: Eu te recebo.
3: Como Senhor.
4: Como Senhor.
3: E Salvador.
4: E Salvador.
3: Da minha vida.
4: Da minha vida.
3: Eu entrego.
4: Eu entrego.
3: O meu coraçãozinho.
4: O meu coraçãozinho.
3: O meu presente.
4: O meu presente.
3: O meu futuro.
4: O meu futuro.
3: Nas tuas mãos.
4: Nas tuas mãos.

obedecer e amar os meus pais. Eu quero crescer. Nos teus caminhos. E nunca. Me afastar de ti. Escreve o meu nome. No livro da vida. Em nome de Jesus. Amém. E agora que nós oramos, vamos falar para Jesus uma linda declaração de amor. Diga assim:

o Filho do Homem há de vir na glória de seu Pai, com seus anjos, e então retribuirá a cada um segundo as suas obras. Mateus 16, 27.

0: eu tenho um chamado.
1: Mas tu, quando orares, entra no teu quarto e, fechando a porta, ora teu pai que está em secreto. E teu pai que vê em secreto te recompensará. Mateus 6:6

0: e clamou em alta voz: Lázaro, vem para fora. E saiu o que estivera morto, ligados os pés e as mãos com faixas, e o seu rosto envolto num lenço. E disse-lhes Jesus: Desligai-o e deixai-o ir. João 11, 43, 44.
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0: a existência de Deus. Existem pessoas que não creem na existência de Deus. Porém, quando um pássaro canta, Deus diz: eu estou aqui, mas o homem não ouve. Trovões e raios aparecem no céu e o homem não nota. Deus faz um milagre e uma vida nasce, mas o homem não repara. E ainda diz: se existes, deixe-me vê-lo. E estrelas brilhantes aparecem e o homem não percebe. Então clama dizendo: toque-me. E uma borboleta pousa no seu ombro, mas o homem a espanta. Deus está em todos os lugares, até nas coisas que nem imaginamos. Abra os olhos e veja.
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2: 23:50.
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0: Mas a vereda dos justos é como a luz da aurora, que vai brilhando mais e mais até ser dia perfeito. Provérbios 4:18.
2: De 23:50.

0: Sabemos que todo aquele que é nascido de Deus não vive pecando, mas o que de Deus é gerado conserva-se a si mesmo e o maligno não lhe toca. 1 João 5,18.
1: Queremos o teu nome engrandecer.
2: Para fechar essa.

Minha gratidão, Senhor, pelo milagre desse dia. Minha gratidão pelo milagre da cruz. Minha gratidão pelo milagre do Calvário, onde eu e cada um de nós aqui foi resgatado. Fomos resgatados de uma vã maneira de viver, a fim de vivermos para o Senhor. Que a semente plantada nesse dia aqui, Senhor, se espalhe e frutifique no coração de cada um dos teus filhos. E a tua bênção, Senhor, seja abundante na vida e no lar de cada um desses meus irmãos. Que o teu nome seja glorificado. E os frutos venham, porque eles virão. E nós os colheremos e nos alegraremos no Senhor, que é a nossa alegria. Em nome de Jesus. Queridos, muito obrigado. Amo vocês. Um beijo grande. Até o próximo.

elevo os meus olhos para os montes. De onde me vem o socorro? O meu socorro vem do Senhor, que fez os céus e a terra. Salmos 121, 1 e 2.

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1: 0:15.
2: Sede fortes e corajosos, não temais, nem vos atemorizeis, porque o Senhor vosso Deus é quem vai convosco, não vos deixará nem vos desamparará. Deuteronômio 31:6.
3: Você adorado, Senhor! Pai amado, queremos habitar no teu coração. Queremos estar nos planos, Senhor.

0: Aleluia!
1: Sabendo que não foi com coisas corruptíveis como prata ou ouro que fostes resgatados da vossa vã maneira de viver, que por tradição recebestes dos vossos pais, mas com precioso sangue, como de um cordeiro sem defeito e sem mancha, o sangue de Cristo. 1 Pedro 1, 18, 19.
2: Vamos começar? Então vem assim, vai!

0: porque o Senhor vosso Deus é um fogo consumidor, um Deus zeloso. Deuteronômio 4:24.
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0: Elias disse a Eliseu: Pede-me o que queres que eu te faça antes que seja tomado de ti. E disse Eliseu: Peço-te que haja sobre mim dobrada porção do teu espírito. 2 Reis 2:9.
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2: 0:48.
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0: seu exemplo dos fiéis, na palavra, no trato, no amor, no espírito, na fé, na pureza. 1 Timóteo 4:12.
1: Zero hora e 53 minutos.

teu fogo vem me incendiar. Eterno, sublime, Jesus, teu fogo vem me incendiar.

0: Vamos a aplaudir o Senhor.
1: Glória a Deus.

Porque assim como o céu é mais alto do que a terra, assim são os meus caminhos mais altos do que os vossos caminhos, e os meus pensamentos mais altos do que os vossos pensamentos. Isaías 55:9.

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1: 1 hora e 1 minuto.
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1: 1:16.
2: A presença do Senhor. Em silêncio, um homem estava mergulhado no trabalho. Havia passado boa parte do dia no seu escritório de casa, perdido entre documentos, disquetes, pastas e planilhas. O tempo parecia escoar muito mais rapidamente do que ele era capaz de trabalhar. Já nervoso por ter ainda muito trabalho para concluir, ouviu umas batidinhas na porta e a voz de seu filho de 5 anos pedindo para entrar. "O que você quer?", perguntou amistosamente ao abrir a porta. "Nada", disse o menino, abraçando as pernas do pai, o que o deixou sem graça. E o menino disse: "Como você está sozinho há tanto tempo, eu vim para ficar juntinho de você." E sem dizer mais nada, sentou-se em uma cadeira onde permaneceu em silêncio, feliz por estar ao lado do pai, observando-o trabalhar. Como Deus se alegraria se fôssemos simples assim, buscando-o não para pedir-lhe bênçãos ou soluções para nossos problemas, mas simplesmente para estar a seu lado, tão somente por desejar desfrutar da sua presença. Busquemos o Senhor não pelo que Ele faz, mas pelo que Ele é.

bendizei ao Senhor, vós todas as suas obras, em todos os lugares do seu domínio. Bendizei, ó minha alma, ao Senhor. Salmos 103, 22. Bem-aventurados os limpos de coração, porque eles verão a Deus. Mateus 5, versículo 8.

0: Pois em verdade vos digo, que se tiverdes fé como um grão de mostarda, direis a este monte, passa daqui para acolá e ele há de passar, e nada vos será impossível. Mateus 17:20.
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Que Deus abençoe Maranguape. Obrigado pelo carinho de sempre. Oh, obrigado, Ceará. Alação, obrigado. Toda a equipe do Ministério do Senhor.

0: porque fostes comprados por bom preço. Glorificai, pois, a Deus no vosso corpo e no vosso espírito, os quais pertencem a Deus. 1 Coríntios 6:20.
1: Uma hora e 50 minutos.

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1: 2:02.
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0: Muitos são os planos no coração do homem, mas o desígnio do Senhor, esse prevalecerá. Provérbios 19, 21.
1: Comece a dizer: eu te amo, Jesus.

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1: 2:18.
2: O sangue de Jesus. Existe um mistério na vida do crente que o faz estar em comunhão frequente, entronizado em sua vida, pura vida produz e lava dos pecados. É o sangue de Jesus. Há este sangue vertido na cruz, espargido com um poder sem igual. Pode te trazer a calma e paz para tua alma, afastando as hostes do mal. Ao clamar o sangue do Filho de Deus, aniquila o mal nos momentos meus. Encoberto no sangue, eu sigo a cruz. A levo sorrindo pelo sangue.

Ele cuida de você. Logo após um ataque terrorista, alguns sobreviventes foram convidados para compartilharem o que havia acontecido em suas vidas. Em todos os casos, ocorreram pequenos detalhes que fizeram grande diferença naquele dia. O chefe de uma empresa havia chegado tarde porque aquele era o primeiro dia de seu filho na escola. Uma senhora atrasou-se porque o despertador não funcionou. Outra ficou presa num congestionamento no trânsito. Alguém havia perdido o ônibus. Outro teve dificuldade em fazer o carro funcionar. Havia muitos outros casos, detalhes ou contratempos que salvaram suas vidas. Então o senhor disse: hoje, quando pego um congestionamento no trânsito, perco um elevador, atendo uma ligação telefônica no momento da saída, pequenas coisas que me aborreciam, penso comigo: estou exatamente onde Deus quer que eu esteja neste momento. Na próxima vez em que parecer que tudo está errado, não fique triste. Louve a Deus e agradeça, porque Ele está cuidando de você.

honra teu pai e a tua mãe, que é o primeiro mandamento com promessa, para que te vá bem e sejas de longa vida sobre a terra. E vós, pais, não provoqueis a ira vossos filhos, mas criai-os na disciplina e admoestação do Senhor. Efésios 6, 2 a 4.

0: escrito?
1: Justo é o Senhor em todos os seus caminhos e benigno em todas as suas obras. Perto está o Senhor de todos os que o invocam, de todos os que o invocam em verdade. Ele cumpre o desejo dos que o temem, ouve o seu clamor e o salva. Salmos 145, 17, 18 e 19.
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nisto se manifestou o amor de Deus para conosco, em que Deus enviou seu Filho unigênito ao mundo para que por meio dele vivamos. 1 João

0: Pois o Senhor é Deus das recompensas. Ele certamente retribuirá. Jeremias 51, 56.
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2: 2:47.
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meu filho. Um homem muito rico e seu filho tinham grande paixão pelas artes e tinham de tudo em sua coleção. Mas o jovem precisou ir para a guerra e morreu em batalha quando resgatava outro soldado. O pai recebeu a notícia e sofreu profundamente a morte do seu único filho. Depois de algum tempo, um jovem bateu à sua porta com uma grande tela em suas mãos e disse: "O senhor não me conhece, mas eu sou o soldado por quem seu filho deu a vida. Ele estava me levando a um lugar seguro, mas foi atingido e morreu." Ele falava muito do senhor e de seu amor pelas artes. Então o rapaz estendeu os braços e disse: "Eu sei que não é muito, mas creio que seu filho gostaria que o senhor recebesse isto." Era um retrato pintado pelo jovem soldado. Ele agradeceu e ofereceu-se para pagar-lhe pela pintura. "Não", disse o jovem, "eu nunca poderei pagar o que seu filho fez por mim. Essa pintura é um presente." O pai colocou a tela à frente de suas grandes obras de arte. E sempre que alguém visitava sua casa, ele mostrava o retrato do filho antes de mostrar sua famosa galeria. Mas depois de algum tempo, o homem morreu e haveria um leilão de todas as obras de arte que lhe pertenciam. E o leiloeiro bateu seu martelo para dar início ao leilão. "Começaremos o leilão com a tela O Filho. Quem oferece o primeiro lance?", perguntou. Houve um grande silêncio. Então alguém disse: "Queremos ver as pinturas famosas. Esqueça esta." O leiloeiro insistiu: "Alguém oferece algo por esta pintura?" Finalmente uma voz: "Eu fico com ela." Era o velho jardineiro da casa. Sendo um homem muito pobre, não pôde oferecer muito. Então o leiloeiro soltou seu martelo e disse: "Sinto muito, damas e cavaleiros, mas o leilão chegou ao seu final." "Mas e as pinturas?", perguntaram os interessados. "Eu sinto muito, quando me chamaram para fazer o leilão, havia um segredo no testamento do antigo dono. Não seria permitido revelar este segredo até este exato momento. Somente a pintura O Filho seria leiloada. Aquele que a comprasse herdaria absolutamente todas as suas posses, inclusive as pinturas famosas. O homem que comprou O Filho fica com tudo." Deus entregou seu único e amado filho para morrer por nós numa cruz. E assim como o leiloeiro, a mensagem hoje é: quem ama o filho tem tudo com o pai e herdará suas riquezas.

Então o reino dos céus será semelhante a 10 virgens que, tomando as suas lâmpadas, saíram ao encontro do noivo. 5 delas eram insensatas e 5 prudentes. Ora, as insensatas, tomando as lâmpadas, não levaram azeite consigo. As prudentes, porém, levaram azeite em suas vasilhas, juntamente com as lâmpadas. Mateus 25, 1 a 4.

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1: 3 horas.
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os filhos de Israel entraram pelo meio do mar em seco, e as águas foram-lhes qual muro à sua direita e à sua esquerda. Êxodo 14, 22.

amados. Amemo-nos uns aos outros, porque a caridade é de Deus. E qualquer que ama é nascido de Deus e conhece a Deus. 1 João 4:7.

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1: 3:17.
2: Amados, agora somos filhos de Deus e ainda não é manifesto o que havemos de ser. Mas sabemos que quando Ele se manifestar, seremos semelhantes a Ele, porque assim como é, o veremos. 1 João 3:2.

pois eu sei que o meu Redentor vive, e que por fim se levantará sobre a terra. E depois de consumida esta minha pele, então fora da minha carne, verei a Deus. Jó 19, 25, 26.

um caminho que ao homem parece direito, mas o fim dele conduz à morte. Provérbios 16, 25.

0: Pois quem é Deus, senão o Senhor? E quem é rocha, senão nosso Deus? 2 Samuel 22:32.
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visão divina. Outro dia entrei numa loja, vi um anjo por trás do balcão. Maravilhado com aquela visão divina, perguntei-lhe: Anjo do Senhor, o que vendes? Ele respondeu-me: Todos os dons de Deus. Custam muito caro? Perguntei. Não é tudo de graça, é só escolher, respondeu. Contemplei então a loja, vi jarros e vidros de fé, pacotes de esperança, caixinhas de salvação e sabedoria. Tomei coragem e pedi: Por favor, embrulhe para mim muito amor de Deus, todo o perdão dele. Um punhado de fé, bastante felicidade e salvação eterna para mim e para toda a minha família. O anjo do Senhor anotou meu pedido, separou os itens e acondicionou tudo num pequeno embrulho que cabia na palma da minha mão. Surpreso, perguntei-lhe: Como é possível caber tudo isso aqui nesse pacotinho? O anjo do Senhor respondeu-me sorrindo: Na loja de Deus, não vendemos frutos, apenas sementes.

0: Eu sou a videira verdadeira, e meu Pai é o lavrador. João 15:1.
1: 3 horas e 51 minutos.

digno ao Cordeiro que foi morto, de receber o poder e riqueza, e sabedoria e força, honra e glória e louvor. Apocalipse 5, 12.

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1: 4 horas e 1 minuto.
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trazei todos os dízimos à casa do tesouro, para que haja mantimento na minha casa. E depois fazei prova de mim, diz o Senhor dos Exércitos, se eu não vos abrir as janelas do céu, e não derramar sobre vós tal bênção que dela vos advenha maior abastança. Malaquias 3:10.

na verdade vos digo, que tudo quanto pedirdes a meu Pai em meu nome, Ele vo-lo há de dar. João 16, 23.

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1: Quatro horas e 16 minutos.
2: E sede cumpridores da palavra e não somente ouvintes, enganando-vos a vós mesmos. Tiago 1:22.

Pedro descendo do barco e andando sobre as águas, foi ao encontro de Jesus. Mas sentindo o vento, teve medo e, começando a submergir, clamou: Senhor, salva-me! Imediatamente estendeu Jesus a mão, segurou-o e disse-lhe: Homem de pouca fé, por que duvidaste? E logo que subiram para o barco, o vento cessou. Mateus 14, 29 a 32.

sobre tudo isto, revesti-vos do amor, que é o vínculo da perfeição, e a paz de Cristo, para a qual também fostes chamados em um corpo, dominem vossos corações, e sede agradecidos. Colossenses 3, 14 e 15.

0: o meu Espírito que está sobre ti, e as minhas palavras que pus na tua boca não se desviarão da tua boca. Isaías 59, 21.
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4: Eu

Não temas, porque eu sou contigo. Não te assombres, porque eu sou o teu Deus. Eu te fortaleço e te ajudo, e te sustento com a destra da minha justiça. Isaías 41:10.

Antes de você nascer, ele sorriu quando imaginou você, se preocupando em fazer cada detalhe teu. Seus pais não sabiam que iria nascer um grande vencedor. Do ventre da tua mãe, Jesus te colocou, e o

Então você nasceu na terra, foi crescendo, foi cumprindo com o seu chamado. E de pouco a pouco foi construindo um legado, foi fazendo o seu melhor pra deixar uma história. E alguém falou, como pode um ungido sofrer

0: Meu Deus, que som!
1: Valeu, Anderson!
2: Então ele se pôs a clamar, dizendo: Jesus, filho de Davi, tem compaixão de mim. E os que iam à frente repreendiam-no para que se calasse. Ele, porém, clamava ainda mais: Filho de Davi, tem compaixão de mim. Parou, pois, Jesus e mandou que lhe o trouxessem. Tendo ele chegado, perguntou-lhe: Que queres que te faça? Respondeu ele: Senhor, que eu veja. Disse-lhe Jesus: Vê, a tua fé te salvou. Lucas 18, 38 a 42.
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4: 4:49.
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1: 5:03.
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Mas nós, porque somos do dia, sejamos sóbrios, vestindo-nos da couraça da fé e do amor, e tendo por capacete a esperança da salvação. Porque Deus não nos destinou para a ira, mas para alcançarmos a salvação por nosso Senhor Jesus Cristo. 1 Tessalonicenses 5, 8 e 9.

Amado, desejo que te vá bem em todas as coisas e que tenha saúde, assim como bem vai a tua alma. 3 João 1:2.

pois conheceis a graça de nosso Senhor Jesus Cristo, que sendo rico por amor de vós se fez pobre, para que pela sua pobreza fosseis enriquecidos. 2 Coríntios 8:9.

0: a mim e responder-te-ei, e anunciar-te-ei coisas grandes e ocultas que não sabes. Jeremias 33:3.
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Aquele que crê em mim, esse também fará as obras que eu faço, e as fará maiores do que estas, porque eu vou para o Pai. E tudo quanto pedirdes em meu nome, eu farei para que o Pai seja glorificado no Filho. João 14, 12 e 13.

0: Então veio a palavra do Senhor a Jeremias, dizendo: Eis que eu sou o Senhor, o Deus de toda a carne. Acaso alguma coisa é demasiado difícil para mim? Jeremias 32, 26, 27.
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2: 5:47.
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0: Que Cristo habite pela fé nos vossos corações, a fim de que, estando arraigados e fundados em amor, possais compreender com todos os santos qual seja a largura e o comprimento e a altura e a profundidade, e conhecer o amor de Cristo, que excede todo entendimento, para que sejais cheios até a inteira plenitude de Deus. Efésios 3, 17 a 19.
1: Horas e 52 minutos.

fareis em todo o caminho que vos ordenou o Senhor vosso Deus, para que vivais e bem vos suceda, e prolongueis os vossos dias na terra. Deuteronômio 5:33.

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1: 6:01.
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e em nenhum outro há salvação, porque debaixo do céu nenhum outro nome há dado entre os homens em que devamos ser salvos. Atos 4:12.

uma harpa nas mãos de Davi trazia alívio e libertação. Um estilingue nas mãos de Davi se tornou uma arma poderosa. As pedras nas mãos de Elias se transformaram no altar da manifestação do poder de Deus. Dois peixes e cinco pães nas mãos de Jesus alimentaram multidões. Os pregos nas mãos do Filho de Deus significam a salvação do mundo inteiro. Coloque suas preocupações, interesses, temores, anseios e sonhos nas mãos do Deus vivo, pois elas farão a diferença também na sua vida.

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1: 6:15.
2: Ensina-me a fazer a tua vontade, pois és o meu Deus. Guie-me o teu bom espírito por terra plana. Salmo 143, 10.

E disse-lhes: Ide por todo o mundo e pregai o evangelho a toda criatura. Quem crer e for batizado será salvo, mas quem não crer será condenado. E estes sinais acompanharão os que crerem. Em meu nome expulsarão demônios, falarão novas línguas, pegarão em serpentes e se beberem alguma coisa mortífera não lhes fará dano algum. E porão as mãos sobre os enfermos e estes serão curados. Marcos 16, 15 a 18.

isso da próxima vez, circunstâncias, ondas se levantarem contra o seu coração, pessoas usadas muitas vezes sem saber.

Jesus, nessa noite, construímos neste lugar um trono de louvor. Não há ouro, não há prata, só corações cheios de alegria. Reina, Jesus, reina no meio da adoração. Faz de cada um de nós o teu reino, o teu trono, o teu lugar.

é o meu pastor. Nada me faltará. Deitar-me faz em verdes pastos. Guia-me mansamente a águas tranquilas. Refrigera minha alma. Guia-me pelas veredas da justiça, por amor do seu nome. Ainda que eu andasse pelo vale da sombra da morte, não temeria mal algum, porque tu estás comigo. A tua vara e o teu cajado me consolam. Preparas uma mesa perante mim na presença dos meus inimigos. Unges a minha cabeça com óleo. O meu cálice transborda. Certamente que a bondade e a misericórdia me seguirão todos os dias da minha vida. E habitarei na casa do Senhor por longos dias.

meu Pai. Agora que as vozes silenciaram e os clamores se apagaram, aqui, ao pé da cama, minha alma se eleva a Ti para dizer: creio em Ti, espero em Ti, amo-Te com todas as minhas forças. Glória a Ti, Senhor. Deponho em Tuas mãos a fadiga e a luta, as alegrias e desencantos deste dia que ficou para trás. Se os nervos me traíram, se os impulsos egoístas me dominaram e dei lugar ao rancor e à tristeza, perdão, Senhor, tem piedade de mim. Se fui infiel, se pronunciei palavras vãs, se me deixei levar pela impaciência, se fui um espinho para alguém, perdão, Senhor. Nesta noite não quero me entregar ao sono sem sentir sobre minha alma a segurança da Tua misericórdia, Tua doce misericórdia inteiramente gratuita, Senhor. Eu Te agradeço, meu Pai, porque foste a sombra fresca que me cobriu durante todo este dia. Eu Te agradeço porque, invisível, carinhoso, envolvente, cuidaste de mim como uma mãe em todas estas horas. Senhor, ao redor de mim, tudo já é silêncio e calma. Envia o anjo da paz a esta casa. Relaxa meus nervos, sossega o meu espírito, solta as minhas tensões, inunda meu ser de silêncio e de serenidade. Vela por mim, Pai querido, enquanto eu me entrego, confiante, ao sono, como uma criança que dorme feliz em Teus braços. Em Teu nome, Senhor, descansarei tranquilo. Assim seja.

Deus está na minha frente. Grita! Ele é! Deus! Deus está na minha. Abrindo o mar. Temerei. Mais uma vez.

Tá lindo demais. Vamos pra Jesus, Jesus aí. Fala pro irmão, tá só, olha assim, ó. Tá demais, irmãos. Que presença de Deus.

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aleluias, e nós podemos expressar todo o carinho, todo o amor que foi ministrado às nossas vidas pelo Senhor. A sua palavra diz que Ele tirou de nós o coração de pedra, nos deu um novo coração e colocou dentro de nós o Seu Espírito. E nós podemos, como irmãos, expressar todo o calor, abençoando a vida uns dos outros como uma grande família, a grande família de Deus.

que pudesse impedir o nascer do sol e a esperança. E não há problema que possa impedir as mãos de Jesus para me ajudar. Nunca houve noite que pudesse impedir o nascer do sol e a esperança. E não há problema que possa

Nada se compara ao Senhor. Tu és maravilhoso, Jesus.

E ainda que os montes se transportem para o meio dos mares, ainda que as águas rujam e se perturbem, ainda que os montes se abalem pela sua braveza, há um rio cujas correntes alegram a cidade de Deus, o santuário das moradas do Altíssimo. Deus está no meio dela, não será abalada. Deus a ajudará ao romper da manhã. As nações se embravecem, os reinos se movem. Ele levanta sua voz e a terra se derrete. O Senhor dos Exércitos está conosco. O Deus de Jacó é o nosso refúgio. Vinde, contemplai as obras do Senhor, as desolações que Ele tem feito na terra. Ele faz cessar as guerras até o fim da terra. Quebra o arco e corta a lança. Queima os carros no fogo. Aquietai-vos e sabei que eu sou Deus. Serei exaltado entre as nações. Serei exaltado sobre a terra. O Senhor dos Exércitos está conosco. O Deus de Jacó é o nosso refúgio.

Vamos lá.

Ti. Nos alegramos na Tua presença, Senhor Deus. Te louvamos nessa noite por tão grande salvação, por tudo que o Senhor tem feito por nós. Pela maravilha que é ser resgatado no sangue de Jesus Cristo. Te adoramos nessa noite por isso, Pai. Somos gratos, eternamente gratos, pelas promessas verdadeiras que o Senhor faz na nossa vida. E te oramos em nome de Jesus. Amém, Senhor. Amém.

0: nosso tributo simples ao Senhor.
1: Aleluia.

A vitória pertence a quem, amados?

Perdóa-me.

Vivemos a vitória de Deus esses dias. A vitória pertence àqueles que amam ao Senhor, aqueles que dão brado de júbilo, de alegria, que conhece os poderosos feitos do Senhor e sabe que Ele é poderoso

digno ao Senhor de ser louvado para todo sempre. Qualquer momento na vida, Senhor, queremos te adorar, te louvar, Senhor.

0: es.
1: Glória a Deus.

Bom! Bom é cantá-lo!